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1: 18 graus.
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0: São 2 horas.
1: 18 graus.
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1: RDS. 17 graus.
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0: São 3 horas.
1: 17 graus.
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11: 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Os dias da história. Uma compilação de Paulo Jorge de Sousa Pinto, com edição de Daniel Vieira. 26 de julho. 1945. Declaração de Potsdam. Ficou conhecido com este nome o documento emitido na cimeira que teve lugar nesta cidade alemã e que reuniu os vencedores da guerra após a rendição da Alemanha nazi. A vitória na Europa não significava o fim do conflito, uma vez que prosseguia a guerra contra o Japão. Na conferência, os líderes de três potências aliadas, Harry Truman, presidente dos Estados Unidos, o primeiro-ministro britânico, Clement Attlee, e o general Chiang Kai-shek, chefe do governo nacionalista da China, anunciaram um conjunto de termos e condições para o encerramento definitivo do conflito. O documento exigia a rendição incondicional do Japão e anunciava a ocupação militar de parte do seu território, assim como a limitação da sua soberania. A linguagem era ambígua e pouco clara sobre a forma como essa ocupação iria decorrer e se a figura do imperador seria afetada. Porém, especificava que os aliados não tinham intenção de destruir o país, mas apenas perseguir os criminosos de guerra. A liberdade de expressão e os direitos humanos seriam respeitados e o Japão teria direito ao desenvolvimento económico e à participação no comércio internacional. Por fim, os aliados comprometiam-se a retirar-se do país logo que os objetivos fossem cumpridos. Era, contudo, um ultimato que previa a destruição imediata e total do Japão em caso de recusa. A declaração foi divulgada nessa noite e imediatamente transmitida ao Japão. Aviões norte-americanos lançaram milhões de folhetos por todo o território nipónico, mas nada circulou pelos canais diplomáticos. A hesitação e ambiguidade da resposta japonesa foi entendida como uma rejeição pelos Estados Unidos. A ameaça prevista na declaração foi, portanto, cumprida com a largada de duas bombas atómicas a curto prazo. A União Soviética juntou-se à guerra contra o Japão, antevendo assim a sua derrota total. No dia 15 de agosto, o imperador anunciou pela rádio que aceitava as condições contidas na Declaração de Potsdam, assinalando a rendição total e, portanto, o fim da Segunda Guerra Mundial. 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

0: São 4 horas.
1: 17 graus.
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4: 17 graus.
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0: 5 horas.
1: 16 graus.
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0: São 6 horas.
1: 15 graus.
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1: 15 graus.
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0: São 7 horas.
1: 14 graus.
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1: 15 graus.
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0: 8 horas. 16 graus.
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1: 17 graus.
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1: 19 graus.
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0: 20 graus.
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0: São 10 horas.
1: 21 graus.
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0: viva! Então aqui estou eu, Rui Cardoso, para vos fazer companhia com mais um Legendado em Português, mais duas horas de música da expressão portuguesa aqui na vossa rádio, sempre com boa disposição, animação e alguma confusão pelo meio e também com as nossas rubricas habituais. Vamos então à música para iniciar esta emissão de hoje do Legendado em Português. É muito bom ter-vos aí desse lado.
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Já demos início à nossa emissão de hoje do Legendado em Português, sabendo que nesta primeira hora temos as nossas duas rubricas habituais, temos um minuto de saúde, que é assim VaptVupt, e também temos a MPB vista por Cláudio Canadá, e temos vocês aí desse lado que são uma peça importante de todas as emissões do Legendado em Português. O meu nome é Rui Cardoso e estou aqui todas as semanas na vossa rádio para vos fazer, ou pelo menos tentar fazer, a melhor companhia.

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1: Chegou o momento da primeira rúbrica desta nossa primeira hora. É um minutinho de saúde a passar por aqui no Legendado em Português.
2: Está no ar o minuto de saúde aqui na tua rádio. Já te aconteceu ires petiscar sem teres propriamente fome? Pode ser sinal de fome emocional. Quando estamos estressados, aborrecidos ou tristes, é comum recorrer à comida como forma de consolo. Mas isso pode levar a excessos e, com o tempo, ao aumento de peso e sensação de culpa. Aprender a reconhecer a diferença entre fome física e emocional é um passo importante. Comer deve ser um ato consciente e não uma resposta automática às emoções. Respira fundo, bebe água e pergunta a ti próprio: será mesmo fome?
1: Estivemos então com o Minuto de Saúde aqui no Legendado em Português e vamos voltar à música.
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1: Passou por aqui o nosso pequeno bloco de comerciais, depois veio a música e agora é a altura de ficarmos com a MPB vista por Cláudio Canadá, ele que nos traz a música que nos chega do outro lado do Atlântico.
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3: Olá, amigo Rui Cardoso e amigos do Legendado em Português. Eu sou o Cláudio Canadá, de volta aqui com a nossa rúbrica falando sobre a boa música brasileira. Temos misturado os mais diversos estilos, os mais diversos artistas e ainda há muita coisa para você conhecer aqui no Legendado em Português. Vamos agora falar de mais um artista desconhecido em Portugal, mas que é extremamente respeitado no Brasil, principalmente pelas suas composições. José Fernando Gomes dos Reis, mais conhecido como Nando Reis. Ele é cantor, compositor, multi-instrumentista e produtor musical. Em 2012, Nando Reis figurou na lista dos 10 artistas que mais lucraram com direitos autorais no primeiro semestre daquele ano, segundo o ECAD. O ECAD é uma espécie de SPA. Em 2016, ele estava na 15ª posição do mesmo ranking, além de ser o 6º no ranking de arrecadação com concertos e o 1º no ranking de arrecadação de música reproduzida em locais públicos. Destaquei uma canção muito bonita do Nando Reis, chamada O Segundo Sol. Só para recordar que o Nando Reis foi um dos integrantes da banda de rock Titãs. Na próxima semana vou estar de volta no Legendado em Português, trazendo mais um grande nome da música brasileira. Um grande abraço, Rui, e até lá!

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1: Estivemos então com a presença habitual do Cláudio Canadá, ele que nos vem falar sempre uma música sobre uma música do outro lado do Atlântico, do Brasil, do nosso país irmão. Vamos continuando aqui na nossa edição de hoje do Legendado em Português e vamos caminhando para os finalmente desta nossa primeira hora de emissão.

Pois é, estamos mesmo a caminho do, do final desta nossa primeira hora, sabendo que ainda temos mais 60 minutos de legendado em português, e eu espero que vocês continuem na nossa sintonia. Até já!

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2: São 11 horas.
0: 23 graus.
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12: Estou de volta para a segunda hora do Legendado em Português aqui, que acontece todas as semanas nesta vossa rádio e na sintonia perfeita para ouvir a música da expressão portuguesa. Vamos então iniciar esta nossa segunda hora, lembrando que temos também mais duas rubricas que nos fazem companhia, como habitualmente.

0: Espero sinceramente que a vossa semana tenha decorrido da melhor maneira possível, sem algum contratempo. Eu sei que está complicado, mas vamos continuando aqui com a música da expressão portuguesa no Legendado em Português. O meu nome é Rui Cardoso e gosto muito de estar aqui convosco durante estas duas horinhas bem dispostas, com alegria e diversão e a confusão habitual aqui do vosso amigo.
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0: Chegou o momento de irmos até ao fundo do baú, mas mais uma vez vou buscar uma relíquia da música ligeira portuguesa aqui no Naftalina com o Rui Cardoso.
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2: Hoje falamos de António Cheinho. Veterano guitarrista, o alentejano António Cheinho tem sido um dos mais ativos na procura e criação de uma nova música que, partindo do fado, valorize a guitarra portuguesa. Natural de São Francisco da Serra, perto de Santiago do Cacém, onde nasceu em 1938, António Cheinho começou a tocar guitarra com o pai, que lhe deu algumas lições, mas é essencialmente um autodidata, aprendendo com os instrumentistas que ouvia na rádio. É só quando vem para Lisboa cumprir o serviço militar que inicia o acompanhamento de artistas, estreando-se profissionalmente em 1960, numa coletividade lisboeta, começando então a ganhar a vida como guitarrista. Ao longo da sua carreira, acompanhou nomes como Alfredo Marceneiro, Hermínia Silva, Carlos do Carmo e, em 1983, participou na gravação do célebre álbum de Ronquial, Fado Bailado. Curiosamente, embora admita que gosta mais de acompanhar do que tocar como solista, devem-se-lhe dois discos que procuram alargar o fado, A Guitarra e Outras Mulheres, onde contou com a participação de vozes não ligadas ao fado, como Teresa Salgueiro, Filipa Paes, Marta Dias ou Elba Ramalho Lisboa Rio, e com a presença de Ney Mato Grosso, Paulino Mosca ou Virgínia Rodrigues. Vamos ouvir António Cheinho com Guitarra Vaidosa.

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1: Passou por aqui mais uma boa recordação das nossas vozes bem portuguesas aqui no Naftalina com Rui Cardoso. Por aqui vamos continuando com mais música da expressão portuguesa sempre presente aqui nas emissões regulares do Legendado em Português.
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0: Agora chegou a altura de abrir a antena ao Em Linha com a Deco. A Graça Cabral marca a presença mais uma vez aqui na emissão do Legendado em Português, com dicas e sugestões que a Deco nos traz aqui semanalmente.
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2: Olá, que bom que se juntou a nós em mais um Em Linha com a Deco. Em época balnear acontece sempre esta pergunta ou esta dúvida: posso levar o meu cão para a praia ou não? É uma dúvida que muitos consumidores trazem até à Deco e, se calhar, quem nos segue também já viveu este dilema. Está, enfim, na praia, está a gozar as merecidas férias de verão e não sabe se pode entrar com o cão na sua praia ou não. A resposta não é tão simples quanto nós gostaríamos. É necessário que o consumidor tome algumas previdências e que verifique, efetivamente, se a entrada do seu animal de estimação é permitida ou não. Se a praia é concessionada, precisa de verificar se a entidade gestora autoriza a entrada de animais. Na maioria das praias concessionadas de norte a sul do país, a permanência de animais durante esta época, a época balnear, é proibida. No entanto, já há algumas entidades gestoras que autorizam a entrada de cão na praia, a entrada e a permanência do cão na praia. Portanto, o consumidor precisa

0: autorização de circulação e de permanência do cão na praia. Por isso, antes de entrar, e se tem o seu animal de estimação consigo, é prudente que leia atentamente o edital, que tem de se encontrar junto à entrada de cada praia, para conhecer as regras de cada entidade gestora. Mesmo sendo uma praia não concessionada, e em princípio é permitida a entrada dos cães, aconselhamos também o consumidor a fazer essa leitura do edital que cada autarquia é obrigada a colocar na entrada da praia. O edital tem várias informações sobre, por exemplo, a cor da bandeira, sobre a autorização de entrada de animais e até sobre a qualidade da água da praia, mas sobretudo saber se efetivamente há liberdade para frequentar a praia com o cão ou não. Não se esqueça que, se gosta de partilhar a estadia na praia com o seu animal, tem de cumprir algumas regras. Tem de efetivamente levar água, água potável para que o cão possa beber, tem que ter a trela, tem que ter a identificação do seu amigo, tem de ter também o boletim de saúde. Tudo isso é uma situação de alguma civilidade também para com os outros que frequentam a praia e também de respeito com os direitos do animal. Não se esqueça ainda do saco ou dos sacos para apanhar os dejetos do seu animal e depois, obviamente, respeitar todas as outras regras de segurança. Desejamos-lhe umas boas férias e, se tem o animal consigo, também umas boas férias para o seu cão. Até breve!
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2: Vemos mais uma vez em linha com a DECO, a presença habitual aqui na segunda hora do Legendado em Português. Também a música da expressão portuguesa é a presença habitual, como não poderia deixar de ser aqui no Legendado em Português.

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está feita por hoje mais uma emissão do Legendado em Português. É muito bom contar com a vossa companhia todas as semanas durante estas duas horinhas. Então, para a semana, fica encontro o mercado para mais uma emissão do Legendado em Português aqui na vossa rádio. Eu sou o Rui Cardoso, despeço-me com votos de uma fantástica semana e protejam-se da chuva. Pois é, porque ela não nos parece querer largar. Beijinhos e abraços!

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1: 25 graus.
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1: RDM. 25 graus.
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0: São 13 horas.
1: 26 graus.
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1: 26 graus.
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tinha suspirado, tinha beijado o papel devotamente. Era a primeira vez que lhe escreviam aquelas sentimentalidades, e o seu orgulho dilatava-se ao calor amoroso que saía delas, como um corpo ressequido que se estira num banho tépido. Sentia um acréscimo de estima por si mesma e parecia-lhe que entrava, enfim, numa existência superiormente interessante, onde cada hora tinha o seu encanto diferente, cada passo conduzia a um êxtase e a

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0: 14 horas.
1: 26 graus.
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10: 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Os dias da história, uma compilação de Paulo Jorge de Sousa Pinto, com edição de Daniel Vieira. 26 de julho, 1945. Declaração de Potsdam.
11: Ficou conhecido com este nome o documento emitido na cimeira que teve lugar nesta cidade alemã e que reuniu os vencedores da guerra após a rendição da Alemanha nazi. A vitória na Europa não significava o fim do conflito, uma vez que prosseguia a guerra contra o Japão. Na conferência, os líderes de três potências aliadas, Harry Truman, presidente dos Estados Unidos, o primeiro-ministro britânico, Clement Attlee, e o general Chiang Kai-shek, chefe do governo nacionalista da China, anunciaram um conjunto de termos e condições para o encerramento definitivo do conflito. O documento exigia a rendição incondicional do Japão e anunciava a ocupação militar de parte do seu território, assim como a limitação da sua soberania. A linguagem era ambígua e pouco clara sobre a forma como essa ocupação iria decorrer e se a figura do imperador seria afetada. Porém, especificava que os aliados não tinham intenção de destruir o país, mas apenas perseguir os criminosos de guerra. A liberdade de expressão e os direitos humanos seriam respeitados e o Japão teria direito ao desenvolvimento económico e à participação no comércio internacional. Por fim, os aliados comprometiam-se a retirar-se do país logo que os objetivos fossem cumpridos. Era, contudo, um ultimato que previa a destruição imediata e total do Japão em caso de recusa. A declaração foi divulgada nessa noite e imediatamente transmitida ao Japão. Aviões norte-americanos lançaram milhões de folhetos por todo o território nipónico, mas nada circulou pelos canais diplomáticos. A hesitação e ambiguidade da resposta japonesa foi entendida como uma rejeição pelos Estados Unidos. A ameaça prevista na declaração foi, portanto, cumprida com a largada de duas bombas atómicas a curto prazo. A União Soviética juntou-se à guerra contra o Japão, antevendo assim a sua derrota total. No dia 15 de agosto, o imperador anunciou pela rádio que aceitava as condições contidas na Declaração de Potsdam, assinalando a rendição total e, portanto, o fim da Segunda Guerra Mundial.
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1: 26 graus.
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0: 26 graus.
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0: Olá, bem-vindos à pista de dança de Super Kizomba FM. É por estas paragens um nome de referência e volta a ser convidado para nos animar nesta edição. É o DJ Edzy, que agora nos traz a Kizomba Mix Romance, a segunda parte, com data de julho deste ano. 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

0: Foi o regresso do DJ Edzy à pista de dança de Super Kizomba FM com este trabalho que nos propôs para divulgação. Kizomba Mix Romance, neste caso a segunda parte recentemente lançada. Está fechada a pista, obrigado a todos. Um particular obrigado ao DJ Edzy. Merci DJ Edzy, continuation d'un super travail. E à la prochaine. Tenho então um super fim de semana.
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4: Rádio Vila Nova. 25 graus.
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0: 16 horas.
1: 25 graus.
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1: 25 graus.
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0: São 17 horas.
1: 25 graus.
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0: Obrigado. Senhoras e senhores, Mr. Davis Spillane.
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1: 25 graus.
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0: São 18 horas.
1: 25 graus.
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1: 24 graus.
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0: 19 horas.
1: 24 graus.
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1: 23 graus.
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cantar uma canção que é muito conhecida das Beiras e vamos misturar aqui um ritmo mais ou menos da Beira Baixa, com os adufes, com umas tumbadoras que darão um toque africano. Aliás, eu creio que existem muitas semelhanças entre as canções da Beira e muitos ritmos africanos, sobretudo Angola.

0: São 20 horas.
1: 23 graus.
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0: 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RVM. 22 graus.
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0: São 21 horas.
1: 21 graus.
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Olá a todos, sejam muito bem-vindos a mais uma edição do Cascais Garage. O meu nome é Cláudio Silva e estou aqui para vos dar uma hora das melhores bandas de garagem nacionais. Sim, porque se a banda tem uma garagem, ela vai passar por aqui. Cascais Garage, emissão 534, aqui na tua rádio eleição. Cascais Garage já com mais de 10 anos de emissões. E para abrir o programa, dica ouro sobre azul.

E seguimos agora com o resultado de uma residência artística que dá pelo nome de Omnilab, que se reúne ali na zona de Leiria. E o resultado da residência artística é este tema que dá pelo nome de Viagem Destino.

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1: E quem recebemos agora, antes de terminarmos esta primeira parte, são os Wild Chains com Art of Illusion.

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1: Vintage, onde recordamos velhas glórias do pop e do rock nacional. Vamos então recordar Só Gosto de Ti, os Heróis do Mar.

Olá a todos, sejam muito bem-vindos à segunda parte do Cascais Garage de hoje. O meu nome é Cláudio Silva e continuo por cá para vos dar mais cerca de meia hora das melhores bandas de garagem nacionais. Sim, porque se a banda tem uma garagem, ela vai passar por aqui. Segunda parte quase inteiramente dedicada à coletânea 20 and Free da Ethereal Soundworks. Vamos ficar com alguns temas e para começar os Uncanny Chamber com este Desespero.

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1: E continuando na coletânea 23 da Ethereal Soundworks, os Inner Blast com este Master of Suffering.

0: E já de seguida da coletânea, também da coletânea 20 and Free da Ethereal Soundworks, vamos receber Paula Teles com este reencarnado com a participação de Bjorn Street.
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E o Cascais Girls de hoje está quase a terminar. E temos o tema de Jay Mystery para escutar. Passa por cascaisgarage.pt para escutar todas as emissões do programa. Passa também pelo Facebook Cascais Garage, deixa por lá o teu like e assim vais recebendo todas as notificações. Mas se tens uma banda e essa banda tem uma garagem, envia as tuas músicas para cascaisgarage@gmail.com. E para terminar o programa de hoje, Jay Mystery traz-nos Change. Até para a semana. Tchau.

0: 20 graus.
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0: São 23 horas.
1: 19 graus.
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0: É meia-noite. 19 graus.
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0: Uma hora.
1: 18 graus.
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